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3: Rapaz, que coisa sensacional, né? Essa sequência aí. Só a primeira que eu não consegui encaixar bem, porque como eu falei, é difícil, né? E o resto foi de boa. Deixa aqui mandar um salve para o meu amigo Edson Dias, lá do Condomínio Estilo 1. Alô, Edson, um abração para você. Mas a Lívia. Temos o Elson lá no Valparaíso. Alô, Elson. Obrigado aí pela companhia. Moçada, lembrando que amanhã é o dia do lazer, tá? Deixa eu aqui botar o fly aqui, não ficou muito grande. Porque não fiz no formato certo. É amanhã, nesse domingo, a partir das 14 horas, com a equipe Laser Som, lá na Praça do Cine Itapuã, às 14 horas, DJ Marcão, vou conhecer esse cara, viu? DJ Marcão, DJ Júnior, DJ Demi e Haroldo DJ. 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Vai ser sensacional. Meu presidente, sequência bazuca, hora, hein? Da hora, hein? É isso aí, top. E amanhã é só a programação da sua Nova 98, para você ficar ligado que vai ter muita coisa boa.

os grandes clássicos do funk music das antigas, né? On Way, Zap e muito mais. Momento Blues às 17 horas, Expresso do Rock às 18 horas e às 20 horas tem reprise do programa Flashlight, a máquina do tempo, beleza?

Máquina do Tempo. Muito obrigado a todos pelo carinho, pela sintonia, por estar com a gente. Sabadão estaremos de volta com mais um Flash Night e a Máquina do Tempo. Um beijo no coração de todos, que vocês tenham um excelente domingo. E quem for curtir o lazer, bora que vamos, que amanhã vamos estar lá junto com toda essa rapaziada, curtindo muita flashback, muito flashback e muita coisa boa, beleza? Tchau, gente. Um beijo no coração de todos e até sábado que vem. Obrigado a todos pela participação. Fica todos com Deus. Fui!

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1: 21 horas e 26 minutos.
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5: 21 horas e 49 minutos.
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1: 23 horas e 3 minutos.
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1: Uma hora e dois minutos.
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E leva até vocês mais um programa da série a série. Dedique uma canção a quem você ama. Eu tenho aqui em minhas mãos uma carta. Uma carta de um ouvinte que nos escreve e assina com um singelo pseudônimo de

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1: 3 horas e 5 minutos.
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1: 4 horas e 4 minutos.

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1: 6 horas e 7 minutos.
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Atividade leva até vocês mais um programa da série a série. Dedique uma canção a quem você ama. Eu tenho aqui em minhas mãos uma carta. Uma carta de um ouvinte que nos escreve e assina com um singelo pseudônimo de Maria.

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1: 7 horas, em ponto.
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1: 7:49.
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1: 9:47.
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1: 10 horas, em ponto.
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2: Atenção, senhores passageiros, estamos chegando com mais um The Music of Time, edição especial para você ouvir e recordar as grandes emoções do passado, aqui de volta para você no presente. Eita, coisa boa, hein, gente? A partir de agora você ouve o The Music de um jeito especial, as canções que marcaram época. Aumenta o som, The Music já está no ar.

0: Você está na melhor sintonia com o nosso The Music Coffee Time. A gente vai para um break e daqui a pouco tem mais. Não sai daí.
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0: Time, as grandes emoções da sua vida estão aqui. A gente volta já.
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2: 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Fotos em que seu início eram apenas em preto e branco e precisavam ser reveladas. 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

0: Sintonia perfeita dos grandes sucessos do passado, aqui no The Mills Coffee Time. A gente volta já depois do intervalo.
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5: 10 horas e 49 minutos.
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0: As grandes emoções do passado estão de volta aqui no The Music Coffee Time. Aumente o volume.
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0: Você está na melhor sintonia com o nosso The Music Coffee Time. A gente vai para um break e daqui a pouco tem mais. Não sai daí.
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0: Isso é The Meals Coffee Time. As grandes emoções da sua vida estão aqui. A gente volta já.
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0: Ei, você aí! Estamos de volta pra você ouvir o The Music Coffee Time. Aqui você aumenta o volume e a gente toca o melhores dos anos 70, 80, 90 aqui no The Music Coffee Time.
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0: essas são as últimas de hoje, já produção. Que pena, 2 horas passa rápido demais, né, gente? A gente volta na próxima edição com mais The Mills Coffee Time. Se cuida, juízo, e até a próxima edição.
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6: 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A data foi escolhida pelo publicitário Silvio Behring, que era diretor do jornal O Globo e a Rádio Globo, com o objetivo de atrair anúncios de produtos que poderiam ser dados como presente para os pais. O primeiro Dia dos Pais foi celebrado no Brasil em 16 de agosto de 1953.

0: Meio-dia, em ponto.
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3: Fala, turma! Está chegando mais um Top Brasil. Nostalgia pura a partir de agora. Seu fim de semana é aqui no Top Brasil. O som que contagia. Vamos iniciar a edição de hoje com essa aqui.
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1: Sucesso atrás de sucesso aqui no Top Brasil. É nostalgia pura no ar. A gente volta daqui a pouco com mais pra você. Segura aí.
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1: Estamos de volta com o Top Brasil. 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

0: Lenine.
1: Valeu,
2: Lenine. Valeu, meu irmão. Rock é no Top Brasil.

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1: E maravilha, essa sequência foi incrível. Voltamos já depois do intervalo.
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6: Meio-dia e 31 minutos.
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1: 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Estamos de volta com o Top Brasil! É nostalgia no ar!
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1: Top Brasil. É bom demais. Voltamos depois do intervalo com mais um super bloco pra você.
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1: Top Brasil está de volta no seu rádio. Aumente o volume e vem ouvir as melhores.
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1: Essas são as últimas de hoje do Top Brasil. Obrigado pela sua companhia. Fiquem com Deus e até semana que vem com mais um Top Brasil. Fui.
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1: 13 horas em ponto.
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4: Fala, amiga, vou passar o dia. 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

0: 13h23.
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1: 13:55.
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4: Olha, eu vou só ouvir, hein? 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

0: 14 horas, em ponto.
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2: Seja muito bem-vindo, mais um finalzão de semana chegou e mais uma Estação Pop Rock. Prazer, Johnny Silva. Ah, que maravilha, como é bom estar por aqui. Estou chegando pra ficar essa horinha juntinho com você, grudadinho, pra você que tá no seu trabalho, em casa. A partir de agora você vai curtir só as melhores, o melhor do pop nacional, internacional, e fazer aquela viagem costumeira que fazemos aí durante toda a semana rumo aos anos 80, 90 e 2000, com os clássicos, o melhor do pop nacional, internacional. Como essa aqui de 2004, que não poderia ficar de fora, né? Esse aqui é um super clássico, toca aí em todas as festas. É o Dead Egg com Gasolina. Aumenta o som, o Estação Pop Rock está no ar.

Você curtindo por aqui, toda a sonzeira da Ferg passou por aqui, papas na língua, lua cheia, ah, só sonzeira pra você, né? Muito obrigado pelo seu carinho, pela sua audiência, porque por aqui continua chegando Cássia Eller.

0: Só música boa pra você, o melhor do pop nacional e internacional. Tá aí a Avril Lavigne, passou por aqui também, Soul Asylum. Ah, vou para um breve intervalo, mas já já. Ah, no próximo bloco tá recheadíssimo de muita coisa boa pra você. Então não saia daí.
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6: 14 horas e 28 minutos.
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9: Mais música chegando aqui na melhor do Brasil. É o nosso Estação Pop Rock, aproveitando muito bem aí o nosso finalzão de semana.

curtindo aí a pancada de som do Foo Fighters, essa aí de 2009, passou por aqui também Cristina Aguilera, e continuamos por aqui com mais músicas pra você, chegando o Detonautas Rock Club.

0: curtindo por aqui é a Kind of Magic, aqui na nossa programação. É o Queen, relembrando muito bem aí, que maravilha, né? Eu quero agradecer você que ficou com a gente até agora, neste finalzão de semana. O nosso Estação Pop Rock está ficando por aqui, mas voltaremos na segunda-feira com muito mais pra você, tá bom? Um ótimo final de semana, não saia da sintonia porque tá chegando uma atração especial aqui na nossa rádio, feita pra você. Bom final de semana, tudo de bom, juízo, hein? Até lá, tchau, tchau!
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1: 15 horas e 4 minutos.
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1: Olá, seja bem-vindo a mais uma edição do Freestyle Club. Eu sou o DJ Nilson e é um imenso prazer estar em sua companhia. Aqui você ouve os grandes clássicos que agitaram os bailes dos anos 80 e 90. E abrindo o programa de hoje, mais um grande sucesso das pistas, Maggie, Lover Girl.

E tá aí o som da Lil Suzy, Take Me In Your Arms. Antes tivemos Stephanie Bennett, Never Too Late. Intonation, Died In Your Arms. Plus Staples, We Got To Be. Dina D, Limelight. William Wesson, Promise Me. Timmy T, What Will I Do. E abrindo o bloco, Maggie, Lover Girl. Não saia daí, daqui a pouco

0: 15h33.
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3: Muito bem, estamos de volta. Mais uma vez agradecendo a sua companhia. Aqui você ouve os grandes clássicos que agitaram os bailes dos anos 80 e 90. Aproveitando para mandar aquele alô para a galera que curte o Freestyle Club, em especial Givaldo da Visage, Nilson da Manias Papelaria, Flávio da Puscar, Paulinho do Valparaíso, Carlinho Sena de Parnaíba, Piauí, Vilma Assunção, professora Deise Salazar do CEF 211 de Santa Maria, Danilo de Cáceres, Paraná, DJ Marcão do programa Flash Night, que rola aqui todos os sábados a partir das 19 horas, também Garotinha Hollipop, Osmiro de Goiânia, DJ Farofa de Cuiabá e DJ William Vinil. E vamos de música, começando muito bem com

0: E tá aí o som da Mona & Kill, Stay in Love. Antes tivemos Sonic, It's Feel So Good, C-Bank, Won't Stop Loving You, Spanish Fly, I Can See, Freestylers, Don't Stop, Trinary, I Know You Love Me. E abrindo o bloco, Deb Deb, Lookout Weekend. Eu sou o DJ Nilson e aguardo vocês no próximo programa. Um abraço.
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1: 16:04.
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1: 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No especial de hoje, teremos uma dose dupla. Isso mesmo, são duas bandas americanas de R&B

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3: Nascido em Hamilton, Ohio, Roger Troutman foi o quarto filho de 7 crianças. Ele sempre teve uma infância bastante musical, cantando e tocando violão. E quando adolescente, já tinha formado várias bandas com seus 4 irmãos. Porém, o mais longe que conseguiu chegar foi com a banda Roger e The Human Body, que em 77 lançaram o single Freedom. 2 anos depois, monta a banda Zap, e com essa banda conseguiram chamar a atenção do líder do grupo Parliament Funkadelic, ou seja, o mestre George Clinton. George logo se interessou em lançar Roger e o Zap em seu selo próprio, a Uncle Jane Records. Mas se passou um ano e nada aconteceu. A gravadora de George passava por problemas financeiros, selo próprio, a Uncle Jane Records. Mas se passou um ano e nada aconteceu. A gravadora de George passava por problemas...

0: Não se sabe ao certo quem criou o TalkBox. O que se sabe é que originalmente foi desenvolvido para ser usado em guitarras. Pete Drake usava nos anos 60, Peter Frampton no início dos anos 70, e até mais recente, com o Rich Sambora nos anos 80 e Slash The Guns N' Roses nos anos 90. Já nos sintetizadores, ou nos teclados, talvez o precursor tenha sido Stevie Wonder. Mas foi com Roger Troutman que o TalkBox ganhou notoriedade, tamanha maestria e versatilidade.
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0: O Zap lançou ainda mais 4 álbuns, Zap 2, Zap 3 e The New Zap For You, da onde saíram uma porrada de hits como Be Alright, Dance Floor, I Can Make You Dance, Heartbreaker, e Doesn't It Really Matter, e a obra-prima Computer Love, canção número 1 em várias paradas obrigatórias nos bares blacks até os dias de hoje. A equipe Chic Show nos brindou trazendo Roger e o Zap em 1988 para fazer o show no Palmeiras. Isso mesmo, Zap já fez show no Brasil. O Zap começou seu declínio a partir do seu álbum intitulado Zap Vibe, de 89. Esse foi o último álbum que contou com a participação de Roger Troutman. Paralelo ao Zap, Roger lançou 3 álbuns solos. Em 81 lançou o álbum The Manifests of Roger, que teve uma excelente aceitação e chegou número 1 nas paradas. Em 84 o álbum The Sega Continues, e em 87 o aclamado Unlimited, com o grande sucesso I Want to Be Your Man, que leva Roger de novo ao topo das paradas. Em 91 lança seu último álbum solo, intitulado Bridging the Gap. Roger Troutman tinha uma agenda cheia. Além do Zap e de sua carreira solo, fez várias participações e ajudou na produção de vários artistas como Elvis Costello, Michael Jackson e até mesmo o Dr. Dre com Tupac. 25 de abril de 1999. Em uma manhã de domingo, Roger Troutman foi encontrado baleado em seu estúdio. O assassino, seu irmão mais velho Larry Troutman, se suicidou em um carro próximo ao estúdio. Desentendimentos devido a finanças teriam levado os dois a uma discussão que resultou nesse final trágico, que encerrou a carreira de um dos mais importantes e influentes artistas da funk music da história. Roger Troutman tinha apenas 47 anos e era pai de 11 filhos. Enquanto existirem festas black pelo mundo, suas músicas continuarão a tocar, eternizando o nome Roger Troutman e o nome Zap.
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3: E agora curta esta super sequência preparada especialmente para você, ouvinte da Nova 98 Web.

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1: Continuaremos com esta história no segundo bloco.
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2: Você que é apaixonado por fotos, sabia que existe o Dia Mundial da Fotografia? 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Fotos em que seu início eram apenas em preto e branco e precisavam ser reveladas. 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
5: 16 horas e 38 minutos.
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6: Estamos de volta e agora vamos falar da banda One Way, a história e a trajetória da sua carreira.
8: A origem do grupo One Way nos leva ao início dos anos 70, em Detroit, lá em Michigan. Época em que o jovem cantor Al Hudson conhece em um show de talentos Dave Robertson, que era guitarrista em uma banda instrumental. A empresária desse conjunto sugeriu de integrar esse cantor ao grupo. Assim, nasciam os The Soul Partners. Após tocarem muito nas noites e com a chegada de mais músicos, eles acreditam que é hora de assinar com uma gravadora. Através da indicação de um radialista local, ele chega à pequena gravadora Ethical Records, onde viria gravar vários singles no decorrer dos anos. O grupo The Soul Partners estava ficando muito popular no circuito underground, chamando a atenção da gravadora ABC Records. Ainda não era uma gravadora grande, mas já conseguiram um contrato maior, onde gravariam álbuns completos, teriam mais divulgação nas rádios e, de quebra, nas discotecas. Logo, o mega hit You Can Do It chegava ao topo das paradas. Assim, não posso deixar de citar a balada Lost Inside of You, que tocou muito nos bares black até aqui do Brasil. No final dos anos 70, a grandiosa gravadora MCA Records comprou a pequena ABC, o que gerou uma enorme confusão com canções e direitos autorais. Foi aí que o grupo optou por mudar de nome, de The Soul Partners para One Way. Assim, foi mais ou menos nessa época que a cantora Alicia Myers foi convidada para integrar o One Way. A confusão nessa época era tanta que até o clássico You Can Do It também saiu no primeiro álbum do One Way. No início dos anos 80, a cantora Alicia Myers sai do grupo para uma bem-sucedida carreira solo e é substituída pela ótima cantora Candice Edwards. Então, no decorrer da década, agora com uma enorme popularidade, One Way se tornou uma das maiores bandas de funk do país, fazendo muitos shows pelo mundo, gravando vários álbuns e emplacando vários clássicos. Saca só, tenho certeza que você já dançou alguns deles.

0: Esse último clássico, Poor Offense Dancer Poet, foi tão popular aqui no Brasil que até o Racionais MCs fez questão de usar um trecho no início do clipe Vida Louca Parte 2, lembra? A cantora Candice Edwards esteve no grupo durante seus maiores sucessos, mas com a popularidade do One Way caindo, ela também deixa o grupo e é substituída pela cantora Janet Mack. Em meados de 86, a MCA não renova o contrato com One Way. Eles assinam então com a Capitol Records. O grupo lança apenas um álbum em 88, chamado A New Beginning, mas infelizmente o álbum teve uma recepção morna. E esse foi o último trabalho deles nessa fase. Agora, sem uma grande gravadora, eles lançam mais o álbum em 93, pelo selo independente Back to Back Records. E o álbum até que tem umas músicas bem legais. De lá pra cá, One Way entrou em um grande hiato, quase sem fazer shows e sem gravar nada. Os membros do grupo estavam fazendo trabalhos paralelos, como álbuns solos ou produção de outros artistas. Até 2019, quando One Way grava seu último álbum, chamado New Old School. O álbum teve uma recepção discreta, mas foi suficiente para o grupo voltar a fazer shows, principalmente em festivais que celebram a era da disco music. One Way foi uma das bandas mais importantes e emblemáticas dos anos 70 e 80, emplacando vários hits nos bailes e danceterias. Embora o grupo não esteja mais nas paradas de sucesso, seu legado permanece na história, como um dos principais grupos do verdadeiro funk.
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1: 17:04.
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0: 17h38.
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0: 18:04.
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2: Começa agora no seu rádio mais um programa Expresso do Rock. No arquivo de hoje, as bandas Blackfoot, Blue Oyster Cult e Atomic Rooster. Temos também as participações especiais de Júlio César Filho.
3: E no território do rock de hoje teremos as bandas Bang, Lucifer, Atomic Beat Wash e Red Holden.
2: Xaxá.
4: Ouvintes do Expresso do Rock e companheiros de programa, o Atitude aterriza sua nave no Expresso e traz blues rock, metal alternativo, certo? E também hard rock de primeiríssima, de vários lugares do mundo. Suécia, Estados Unidos. E vamos que vamos. Rock and roll. Valeu, Júlio.
2: Élida Rodrigues.
5: Fala, Júlio. Fala, companheiros de Expresso do Rock. Partiu? Bora conferir, então, aí mais algumas bandas que estão fazendo som legal pelo país? Pois é, vai ser daqui a pouquinho dentro do Expresso do Rock, esse quadro musical que é como uma vitrine musical para mostrar para você o que a galera faz de música bacana aí por todo o país, hein? E continua também o convite para você que tá aí do outro lado e tem uma banda super legal. Entre em contato com a gente. Convite é desde já, hein? Daqui a pouquinho, então, no nosso Conexão Rock de hoje, eu trago pra vocês as bandas Cigar Kills, Cascadura e Marreiro.
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6: E aí, roqueiros, roqueiras e parceiros do Expresso. O Drops Caldeirão de hoje abre Coisas do Bruxo, destacando somente bandas britânicas com um pé no rock alternativo. Vai rolar os grupos The Cooper Temple Close, The Coral e The Horrors. É psicodelia misturada com folk num clima bem gótico.
2: E Mestre Sidão.
7: Sejam bem-vindos ao Expresso do Rock. O Geleia Geral invade o programa de hoje apresentando os bons sons de guitarristas e suas bandas que foram influenciados pelos grandes mestres do blues. Ouçam em volume máximo Fleetwood Mac, Bear McCabe e Kirsten Kingfish Ingram.
2: E a nossa primeira estação, Território do Rock.
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3: E agora começando mais um Território do Rock. Vamos começar a sequência de hoje com um grupo de hard rock setentista Bang. Eles ficaram conhecidos como Black Sabbath americano, porém não teve o sucesso igual ao original, mas conseguiram deixar a sua marca na história do rock and roll. Deles vamos ouvir a música Keep On. Depois o sucesso igual ao original, mas conseguiram deixar a sua marca na história do rock and roll. Deles vamos ouvir

0: Esse foi o som da banda The Atomic Beat Wash com a faixa Ice Age. Também ouvimos Lucifer com a música Anubis, Randy Holden, Blew My Mind, e começamos a sequência de hoje com a banda Bang com a música Keep On. E esse foi o Território do Rock de hoje. Espero vocês no próximo programa. Continuem ligados aí no Expresso. Tchau, tchau, até mais.
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0: Em 19 de agosto, comemoramos o Dia Mundial da Fotografia. A data foi escolhida porque em 19 de agosto de 1839, a Academia Francesa de Ciências anunciou a invenção do daguerreótipo, uma espécie de câmera fotográfica primitiva. A fotografia é uma das grandes invenções da humanidade e foi muito importante para avanços na cultura, na economia, artes e muito mais. Já que uma foto pode ser utilizada para informar, recordar ou como uma expressão artística.
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3: O Geleia Geral invade o Expresso do Rock com um blues rock recheado de folk rock e rock psicodélico dos anos 60 e 70 e mostra também o som revigorado do blues rock contemporâneo de um jovem e talentoso guitarrista. Então, aumentem o som. Iniciamos nossa invasão com o genial blues rock da icônica banda Fleetwood Mac. Em 1966, o jovem guitarrista Peter Green recebeu a difícil responsabilidade de substituir Eric Clapton no Blues Breakers de John Mayall, um dos maiores expoentes do blues britânico dos anos 60. Missão cumprida com louvor. Peter Green fundou em seguida, com o colega do Blues Breakers, o baterista Mick Fleetwood, o grupo Fleetwood Mac. A versatilidade e a técnica apurada de dois músicos, aliada ao boom do blues britânico, levou o Fleetwood Mac ao estrelato. Estrearam no Windsor Jazz Blues Festival, em 1967, lançaram três discos espetaculares com a fusão do blues e o rock eletrificado, recheado de rock psicodélico, folk rock, dos verdadeiros clássicos do blues. Com a saída de Peter Green e mudanças na formação, a banda entrou nos anos 70, modificando sua sonoridade e iniciando uma nova e bem-sucedida carreira. Após o falecimento de Peter Green, em junho de 2020, foi realizada na cidade de Londres uma reunião com os músicos que ainda atuam no Fleetwood Mac e vários convidados. Tudo isso para celebrar a música do mestre. Intitulado Mick Fleetwood and Friends Celebrate the Music of Peter Green and the Early Years of Fleetwood Mac, esse tributo foi realmente sensacional. Fleetwood Mac, em sua primeira fase, deixou um imenso legado para o blues rock e o blues contemporâneo. Continuamos nossa invasão com o blues rock com pitadas de música celta do guitarrista Bear McCabe. Nascido em uma fazenda no interior da Irlanda, Bear McCabe montou na adolescência a banda Albatross, em homenagem a um dos seus ídolos, Peter Green. Foi influenciado diretamente pela música e técnica de seu conterrâneo, Holly Gallagher. Teve o privilégio de abrir os shows da última turnê europeia de Holly Gallagher, além de tocar com músicos do seu ídolo. Fez parceria e tocou com Mick Taylor, ex-guitarrista dos Rolling Stones. Bear McCabe, em 2006, lançou um excepcional disco de forma independente intitulado Beyond the Tears, que eu recomendo. Fez longas excursões por toda a Europa ao lado de ZZ Top, Status Quo, Kennedy Heat, Ten Years After e Walter Trout. O músico continua na ativa morando no interior do seu país natal e realizando shows em pubs pelo Reino Unido e participando também anualmente de um festival em homenagem a Holly Gallagher. Vamos finalizar nossa invasão com um dos maiores nomes do blues da atualidade, o talentoso e genial guitarrista Criston Kingfish Ingram. Nascido em 1999 na cidade de Clarksdale, no estado norte-americano do Mississippi, o guitarrista, cantor, compositor e líder de banda iniciou no meio musical ainda criança. Foi inspirado por sua família de muitos músicos que beberam nas fontes mais limpas do Delta Blues. O prodígio instrumentista foi influenciado pelos mestres Robert Johnson, Muddy Waters, B.B. King e Jimi Hendrix. Em 2019, lançou seu disco de estreia, denominado Kingfish, com a participação de Buddy Guy, Cab Moo e Eric Giles. O trabalho recebeu o Grammy como o melhor álbum de blues tradicional. Excursionou ao lado da Tedeschi Trucks Band, da Samantha Fish, de Rick Derringer, para divulgar esse registro sonoro. Seu segundo disco, lançado em 2021, venceu o prêmio Blues Music Awards e Living Blues Awards. Criston Kingfish Ingram, raízes fortes, talento trilhando e revigorando uma nova geração de excelentes artistas que mantém a chama do blues acesa e muito viva. Então, aumentem o som e curtam Fleetwood Mac, Bear McCabe e Criston Kingfish Ingram.
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0: geleia geral invadiu o expresso do rock, trazendo a sonoridade carregada de blues das bandas Fleetwood Mac, com Search for Magic. Depois teve o guitarrista Bear McCabe, com a faixa Rolling. E fechamos com o prodígio Criston Kingfish Ingram, com a faixa Outside of This Town. Eu recomendo o terceiro disco de estúdio da banda Fleetwood Mac, lançado oficialmente em setembro de 1969, denominado Ten Play On, contém 13 faixas com os timbres mágicos da guitarra de Peter Green, e também é o último álbum com a participação do músico, obra clássica do blues rock dos anos 60. Valeu, Júlio! No próximo programa, o Geleia Geral faz mais uma invasão expresso do rock, trazendo boa música e o rock em todas as suas vertentes. E não perca a sintonia. Continue ligados na programação através das redes sociais. Um grande abraço e até a próxima edição do Expresso do Rock.
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3: O mês de agosto é laranja. 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E ainda assim, é desconhecida por cerca de 80% da população. Os sintomas são variados e dependem da parte do sistema nervoso que foi afetada.
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5: Saudações, ouvintes do Expresso do Rock. Tudo pronto mais uma vez aí para essa viagem aqui no Expresso? Viagem dentro do país, aqui no quadro Conexão Rock, né? Essa vitrine musical que mostra aí novas bandas e também a galera que faz muito tempo que tá pelas estradas aí e que insistem em fazer o bom e velho rock and roll, né? Para começar o Conexão Rock de hoje, eu trago para vocês a banda Cigar Kills. O single da banda catarinense Cigar Kills, a música Why, nasce das guitarras sujas e gritos rasgados, né? Essa banda é de Florianópolis e traz aí em seu som uma forte influência aí do grunge, um grunge bem barulhento desses caras, né? Quem sabe até um pouco agoniante, eu diria. Reflete a vida e os seus anseios, os sons da Cigar Kills. Essa banda traz aí em sua formação Francis Perit nos vocais, Jéssica Gonçalves na guitarra, Leandro Lopes na batera e também Fernando Portela no baixo. Da banda Cigar Kills, a gente ouve então esse single, Why. Também no nosso Conexão Rock de hoje trago para vocês a banda Cascadura, banda de rock formada em 1992 em Salvador por Fábio Cascadura, vocalista e guitarrista da banda. Fábio é também compositor de todas as canções da banda e algumas delas em parceria com outros músicos também, e o som deles é bem legal, né? A Cascadura conta com o Fábio Cascadura na voz e guitarra, Thiago Trad na bateria, Du Chai na guitarra e voz, também o Cadinho no baixo e na voz. Da banda Cascadura, a gente ouve a música O Delator. E para fechar o nosso Conexão Rock de hoje, trago para vocês a banda Marreiro. Marreiro é uma banda paulistana que tem raiva do mundo como ele está. É, eles são bem revoltados, digamos assim, né? tem raiva aí das coisas como estão, né? De como as pessoas ficaram ultimamente. O grupo é, antes de qualquer coisa, a junção de três caras que se cansaram de mergulhar no raso aí e resolveram se aventurar nas profundezas dos sentimentos mais antigos aí e misturar isso tudo com música, com rock and roll. Ela é formada, né, a Marreiro, formada por Anderson Kratz na voz e Holtz, também o Estevan Sinkovits na guitarra e o Felipe Maia na bateria. A Marreiro traz pra gente a música Quem Será? Agora com vocês, então, no nosso Conexão Rock de hoje, Cigar Kills, Cascadura e Marreiro.
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0: Uma mistura de rock e horror aí, o som da Marreiro, né? Fechando o nosso Conexão Rock de hoje com a música Quem Será? Tivemos também a banda Cascadura com a música O Delator e ainda a Cigar Kills com a música Why. Eu fico por aqui. Tô de volta no próximo Expresso do Rock, trazendo mais rock and roll que a galera tá fazendo aí pelo país. Fica aí no convite também, né? Como eu disse no comecinho aqui do programa, pra você que tem uma banda legal ou que conhece alguma banda muito massa e gostaria de ouvir aqui no nosso programa, entre em contato com a gente no expressodorock.com.br. Toda a galera aqui do Expresso também está aí nas redes sociais. Acha a gente lá e entra em contato pra gente rolar o seu som por aqui também. Quem sabe, né? Até o próximo programa, então. Valeu! Tchau, tchau!
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4: 19 horas e 7 minutos.
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5: O Atitude aterriza sua nave no Expresso e começa com Larkin Poe. Uma dupla de blues estadunidense, originária da Geórgia, formada pelas irmãs Rebecca Lovell e Megan Lovell, com tudo que tem direito aí do mundo do blues. Slide guitar, um vocal alucinante, sensacional. Continuando com Thunder Mother, que é uma banda de hard rock sueca, que chama muita atenção, tá? Eles estão tocando aí desde 2010 e o Quarteto de Estocolmo, tem uma influência clara aí da banda AC/DC em todos os aspectos, tá? Dos riffs ao vocal. Então, assim, é aquele hard rock ganchudo e empolgante. Continuando com Lacuna Coil, que é uma banda de metal alternativo. É aquele hard rock ganchudo e empolgante. Continuando com Lacuna Coil.

0: vocal e na guitarra, Abby Charlotte Elliott na batera e a Amy Catherine Elliott no baixo. Elas estão tocando desde 2005 com toda a irreverência aí do punk rock. Então vamos curtir Larkin Poe, Tender Mother, Lacuna Coil e Made of Ace, só na caixa.
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0: É, galera, que sequência, hein, da mulherada. Muito bacana. Larkin Poe, Georgia of My Mind. Thunder Mother, Dog from Hell. Lacuna Coil, Raven's Ally. E Made of Ace, Bone Death. Galera, continue ligado aí no Expresso do Rock. Tem muito rock and roll pra rolar ainda. Dá uma olhada lá nas redes sociais, tá? Tá lá no Instagram, Facebook, YouTube. Tudo tem Expresso do Rock. Valeu, galera. Rock and roll. Valeu, Júlio.
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2: Muitas doenças e muitos óbitos prematuros em todo o mundo estão associados ao tabagismo, que é a maior causa evitável de morte por doenças crônicas não transmissíveis. Inúmeras patologias estão associadas ao uso do cigarro, podendo ser citadas como as mais importantes a doença coroniana, angina, infarto do miocárdio, bronquite enfisema, a doença cerebrovascular, derrame cerebral e vários tipos de câncer, como de boca, pulmão, esôfago, bexiga, laringe e pâncreas. Diversas estratégias têm sido utilizadas para reduzir o tabagismo, sendo que uma das principais é a conscientização da população sobre os danos causados pelo cigarro, assim como a disponibilização de orientações de como parar de fumar. Pare de fumar enquanto é tempo.
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3: Chegamos na estação Arquivo do Rock hoje com as bandas Blackfoot, Blue Oyster Cult e Atomic Rooster. No dia 7 de março de 1979, a banda americana Blackfoot lançou o terceiro álbum de estúdio. O álbum ele estreou no número 183 na Billboard e depois alcançou o número 42. Desse disco eu escolhi a faixa Road Fever. Em seguida, Blue Oyster Cult. Do álbum The Revolution by Night, de 1983, vamos ouvir a música Take Me Away. Esta música alcançou o 11º lugar na parada de rock mainstream da Billboard. E um videoclipe foi criado para essa música e fez bastante sucesso na MTV. E vamos finalizar com Atomic Rooster. No ano de 1970, no mês de agosto, a banda lançava o segundo álbum, Death Walks Behind You. Foi o primeiro álbum da banda a ser lançado nos Estados Unidos, embora com uma capa diferente. Vamos ouvir a faixa título, Blackfoot, Blue Oyster Cult e Atomic Rooster, agora no Arquivo do Rock.
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0: Ouvimos Blackfoot, Road Fever, Blue Oyster Cult, Take Me Away e Atomic Rooster, Death Walks Behind You. E este foi o Arquivo do Rock. Até o próximo programa.
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4: E aí, roqueiros e roqueiras ouvintes do Expresso, está no ar mais uma edição do Drops Caldeirão do Rock, que hoje apresenta mais um episódio do quadro egocêntrico Coisas do Bruxo. Seja bem-vindo à minha mente e ouça um pouco do que curto musicalmente falando e fora do grande mercado fonográfico. Começando pela banda britânica de rock alternativo The Cooper Temple Close, que traz esse nome baseada na cláusula Cooper Temple, que se trata da obrigatoriedade de ir à escola na Inglaterra e no País de Gales. Composto por 6 membros, o grupo iniciou suas atividades em 98 e lançou apenas 3 álbuns de estúdio, sendo o último mais voltado para o eletrônico. Em 2005, o grupo perdeu o baixista Didis Ramond, que deixou a mesma para entrar em outra banda, o Dirt Pretty Things, que conta também com integrantes da banda The Libertines. 2 anos depois de sua saída, a banda veio a encerrar suas atividades devido a interesses fora do mercado musical. Depois vamos continuar na Inglaterra para apresentar a vocês a banda The Coral, grupo que mistura rock sessentista com influências psicodélicas e do jungle pop, gênero musical dos anos 60 caracterizado pelo som harmonioso das guitarras e pelas melodias pop, que tiveram como principal referência o clássico grupo The Birds. Formado em 96, o The Coral lançou 9 álbuns, tendo logo na estreia o seu ápice com um auto-intitulado trabalho, alcançando o 4º lugar nos melhores álbuns de 2002, segundo a revista New Music Express, e no mesmo ano teve indicação ao prêmio Mercury Music Prize. E fecharemos a sequência ainda na Grã-Bretanha com a banda de Gothic Garage Rock, The Horrors. Surgidos em 2005, o grupo tem em seu histórico 5 trabalhos de estúdio lançados, onde todos ficaram entre 50 a mais do Reino Unido, inclusive o terceiro chamado Skyrim, de 2011, que chegou ao top 5 britânico. Durante esses quase 20 anos de carreira, o The Horrors sempre flertou com a revista New Music Express, tendo aparecido até na capa de uma edição, além de ter tido álbuns indicados ao prêmio Mercury. Bora conhecer esses sons que bebem da influência dos anos 60 e 70, mas com o pé no fim do século 20 e início do século 21. Agora no Coisas do Bruxo, dentro do Caldeirão do Rock.
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0: E esse foi o gótico indie da banda The Horrors, com a música See You If You See, de seu segundo álbum. Antes rolou a banda The Coral e seu indie psicodélico com a faixa Secret Kiss. E abrimos com o rock alternativo do The Cooper Temple Close e a música The Same Mistake.
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3: 20 horas e 4 minutos.
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Olá, boa noite, moçada! Tudo bem com vocês? Estamos começando com mais um Flash Night, a máquina do tempo. Eu tava aqui falando sozinho. Que calor é esse, meu irmão? Minha irmã. Tô pegando fogo aqui no estúdio. E agora que a chapa vai esquentar com uma boa música, e aí? Pega o seu chá de boldo, o seu refri, seu suco e venha curtir o melhor do flashback com a gente aqui ao vivo e a cores na sua nova 98 Web e também no Twitch TV. E amanhã tem um grande lazer, hein? É amanhã, a partir das 14 horas, equipe Laser Som lá na Praça do Cine Itapuã. Você aqui de Brasília, venha curtir com a gente. Se você estiver de longe, pega o avião rapidinho, né? E venha curtir com a gente. Já tá até tomando aqui um pouquinho de chá de boldo, porque tá quente, viu? Nossa Senhora! Ainda bem que tem um ventilador aqui no estúdio pra poder, né? Dar uma aliviada.

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Tempo! E aí? Como é que estão vocês? Sabadão de muito calor, né? Só aquele chá de boto pra descer, né, Didi Mix? Alô, Didi Mix lá da Ceilândia, ligadaço com a gente, Didi Mix. Vai estar com a gente no dia 23, né? Lazer do Estilo aqui na Santa Maria. Valeu, Didi Mix também, ligadaço com a gente. Opa, DJ Luiz Cardoso. Exatamente, essa camisa aqui foi que você me deu. É? Exatamente, nos tempos lá do Flash Night, o baile da pesada. Você me deu uma pra mim e a outra pro Edilson Carlos. É isso aí. Grande DJ Luiz Cardoso. Ó, aqui é nosso projeto, viu, cara? Vamos botar pra frente esse negócio aí. Temos o Eduardo Stress também ligadaço com a gente no Rio de Janeiro. Valeu, Eduardo. Show de bola. Temos o Amarildo Oliveira, do condomínio Estilo 1. Valeu, Amarildo, um abração pra você. Temos o Edson Cristo, também do Rio de Janeiro, também ligadaço com a gente. Valeu, Edson. Um abraço também para a esposa Thelma. Semana corrida demais, viu? Nossa Senhora. Vou ver se eu consigo colocar aqui os flies, né? Só que ela vai ficar num tamanho menor, mas eu vou colocar, tá bom? É meio chato de colocar, eu tenho que criar aqui uma cena somente para colocar eles aqui no OBS. Eu devia ter feito isso mais cedo. Mas é assim mesmo, né?

0: top, grande Marcelo. Um abração pra você, Marcelo, sumido, hein? Marcelo da Pit Stop. Ah, tem um áudio aqui. Grande Marcelo.
1: Ô, DJ Barcão, boa noite. Quanto tempo, meu amigo? Tamo aqui na área, viu, escutando aqui.
0: Pois é, rapaz.
1: Fast Night. Beleza, meu amigo Barcão? Boa noite. Pit Stop, manda um abraço pra você, meu querido. Um ótimo programa, tamo junto.
0: Valeu, Marcelo da Pit Stop.
1: DJ Barcão.
0: Opa, ia repetir de novo. Um abração para todos aí da Pit Stop na C106, né? Aquele chá de bolo geladinho, aquele espetinho, aquele caldo. Cara, é só na Pit Stop. Mercearia Conveniência Distribuidora. Rapaz, é sensacional. É... Como eu falei, daqui a pouquinho eu vou colocar aqui os fly dos eventos de amanhã, do próximo domingo e amanhã também. Tem uma do nosso amigo Didi Mix, já coloco aqui, beleza? Alô, Ângelo Dutra, um abração para você também. O Pastor Vieira também do Valparaíso, valeu, Pastor Vieira. Um abração para você também, tá ligadaço com a gente. Ângelo Dutra, grande Ângelo. Talvez essa semana eu apareça lá, viu, Ângelo? Acho que eu vou comprar um material lá. Eu já passo lá e dou um abraço de você lá. Beleza, Flash Night é a máquina do tempo, o som não pode parar. Bora que vamos. Opa! Cadê outra vinheta aqui?
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0: rapaz, vou te falar, se as paredes não tremeu, porque o seu volume tava baixo. Porque aqui, meu irmão, pensei que o teto ia cair em cima de mim, com tanto grave. Ô, rapaz, sequenciazinha boa, né? Um abraço aí para o Haroldo DJ, tá lá em Sobradinho também, ligadaço com a gente. Temos também aqui... Alô, Rogério! Delay, Rogério e Delay, e também para a Dona Lúcia, Riacho Fundo 2, beleza. Rapaz, vou ter que trocar de óculos, viu? Nossa Senhora! Já tá vencido. Já o DJ já não tá enxergando mais quase nada. Grande Rogério do Riacho Fundo, toda rapaziada, moçada ligadaço aí com a gente. Valeu, Rogério! Alô, Allan Kardec! Grande Allan Kardec, tava sumido, né, Allan? Grande abraço para você também. O Edilton Chaves, também um abração para você, cara. E amanhã estamos lá no lazer, hein? Ah, sim, quero também mandar aqui um... Além do Eduardo Stress, também quero mandar um abração e um beijão para a Giovânia também, lá no Rio de Janeiro. Alô, Marcelo da Pitstop. Mais um áudio, vamos soltar.
1: Bora, bora, DJ Marcão. Pitstop tá pegando fogo.
0: Eita! Que maravilha, hein? Rapaz, o negócio tá mais alto que aqui, hein? Isso tá bonito aí na Pitstop. Rapaz, negócio aí tá bom demais. Valeu, moçada aí da Pitstop. O Edson Cristo, coloquei papelão na janela. Coloca aí, meu filho, pode colocar. Aqui não tem como colocar, que a janela não treme. Aqui só tem só o teto aqui, que o teto já tá até empenando, com tanto grave aqui.